0: Sueli Lima, Tijolinho, foi o nosso lançamento da semana. E chegou a hora de ouvirmos os comentários da nossa dúvida do cristão. O dízimo é do bruto ou do líquido?
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2: Pastor, dízimo é do bruto ou do líquido? Há 3 dias antes de você me enviar essa pergunta, senti da parte de Deus de gravar um vídeo, criar um conteúdo sobre isso. Muitas pessoas têm dúvida, né? Gente, olha, dízimo não procede de bruto, nem de líquido, nem de muito, nem de pouco. Dízimo não é quantidade, dízimo procede de fé. Até porque dízimo não tem sustentabilidade no ensino do Novo Testamento. É só uma nomenclatura que nós usamos para definir a nossa contribuição para a obra de Deus, né? Para a igreja, ou para missões, ou para projetos. Porque a obra de Deus não funciona sem a contribuição do ser humano. Deus decidiu ter um corpo. Deus pode fazer tudo sozinho, mas ele decidiu não fazer algumas coisas sozinho. O Novo Testamento diz que Deus tem um corpo, que a igreja é o corpo de Cristo. A igreja é Deus se movendo na terra por meio da obra do Calvário. E isso precisa ficar claro para nós, até porque Lucas, capítulo 8, verso 1, diz que o próprio Senhor Jesus era servido pelos bens de mulheres que foram curadas e foram libertas de espíritos malignos. A pergunta direta que eu faço para você é: você quer ser abençoado do bruto ou do líquido? Quando Jesus elogiou, ele estava observando como as pessoas ofertavam ali no gasofilácio, no contexto do judaísmo, do templo, diz que muitas pessoas davam muito dinheiro do que lhe sobrava. Mas uma senhora deu poucas moedas, que chamou a atenção de Jesus. Jesus disse que ninguém ofertou mais do que ela. Ou seja, a oferta dela foi pouca no quantitativo e gigante no qualitativo. Então, a contribuição que você dá para a glória de Deus não depende da quantidade, depende da fé e da incredulidade. É a fé e a incredulidade que vai te fazer dar muito ou dar pouco. Porque às vezes até o dar muito é um sinal de incredulidade. Olha, eu vou dar muito para Deus me livrar dessa falência. Eu vou dar muito para Deus resolver meu casamento. Não. O que nós damos a Deus depende do trono de adoração que foi erguido no nosso coração. No Novo Testamento, é óbvio que a gente não tem uma obrigação ritual mais com o dízimo. Jesus cumpre isso. Toda ritualística se finda em Jesus. Mas nós temos uma obrigação moral. Eu, Anderson, me considero tu dizimista a partir dessa lógica. Eu não tenho uma obrigação ritual com o dinheiro e Jesus. Eu tenho uma obrigação moral. Que obrigação moral é essa que o Anderson pratica na vida dele? Eu sou um adorador. Isso é uma obrigação moral. Eu preciso adorar o meu Deus com o dinheiro que foi concedido a mim. Obrigação moral do Anderson ser um adorador. Obrigação moral do Anderson reconhecer o mandato cultural estabelecido em Gênesis 1:26. Fui criado à imagem e semelhança de Deus, portanto, preciso usar o dinheiro como um extensor apostólico, estendendo o caráter de Deus e a obra de Jesus Cristo pelas nações, pela sociedade, ajudando, servindo pessoas. Então, contribuir é um ato de fé. Obrigação moral do Anderson: ofertar, dizimar, doar, ajudar o pobre é um ato de protesto e resistência a Mamon. Eu provo para Mamon, provo para o diabo, provo para o mundo caído que eu nasci de novo, que Deus é o criador de todas as coisas. Dizimar também é protestar. Não sou servo do dinheiro, sou senhor do dinheiro e vou usá-lo para glorificar a Deus. Então percebeu que quando você amadurece, a sua discussão não é com a calculadora, é com o coração. Eu não quero, como eu sempre ensino, ser comparado a um discípulo de Moisés. Óbvio que o dízimo começa antes da lei, né? Com Abraão e sua descendência. Mas ele toma legalidade na lei de Moisés. Então, as pessoas querem discutir. Bruto, líquido, muito, pouco, comida ou dinheiro. E quem entendeu amadureceu. E quem amadureceu está tão aleluiado nessa rota das finanças do reino de Deus que está cheio de história para contar. Eu tenho muita história para contar para você de testemunhos, porque onde há verdade, há fruto. Onde há fruto, há milagre, porque Deus não para de produzir. Parábola dos talentos. Quanto mais eu tenho, entendo e glorifico a Deus, mais Deus me capacita a ter. Então, se você ainda está brigando com a calculadora, cuidado, porque você ainda pode estar pequeno por vontade de Deus, né? Você está medíocre, você está querendo restringir a obra de Deus. Então, não faça isso mais pela calculadora. Faça isso pelo coração, faça isso pela adoração. Vá testando. Eis-me aqui, Senhor. Vá treinando o seu homem interior para que Deus te guie a níveis maiores de fé, de contribuição e, consequentemente, de milagres na vida financeira. Deus te abençoe.

0: canção e louvor, visitando um amigo, só um pouquinho mastigado, né? Esses novos EPs, esses novos singles que estão lançando já a Matriz, vem com esse problema, né? Com um som um pouquinho mastigado, mas vamos lembrar que é realmente original da gravadora, tá? Mas o intervalo já eu volto, tem daqui a pouco nosso salmo da semana, vamos ter também o nosso desafio bíblico testando seus conhecimentos.
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5: Quinto bloco da nossa programação desse final de semana abençoado. E tá chegando aquela hora de testar os seus conhecimentos bíblicos no nosso desafio bíblico.
6: 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Está no ar, Desafio Bíblico.
5: E olha aí que desafio facinho, facinho de hoje. De qualquer modo, preste atenção e vamos à pergunta. Qual instrumento Davi gostava de tocar? Alternativa A. Davi gostava de tocar tambor. Alternativa B. Harpa. Alternativa C. Flauta. O que você acha? Qual instrumento Davi gostava de tocar? Tambor, harpa ou flauta? Tempo para a resposta. Se você respondeu A, você errou. Se você respondeu C, também errou. Porque a alternativa correta é a alternativa B. Davi gostava de tocar harpa. Referência bíblica, 1 Samuel 16:23.
6: Desafio Bíblico.
5: Agora tem Marine Friesen Santo. Na sequência tem o nosso Salmo.

0: Marine Prisen Santo, agora chegou o momento de ouvirmos o nosso Salmo.
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2: Salmo 121, Canção de Peregrinos. Olho para os montes e pergunto: de onde virá o meu socorro? O meu socorro vem do Senhor Deus, que fez o céu e a terra. Ele, o seu protetor, está sempre alerta e não deixará que você caia. O protetor do povo de Israel nunca dorme, nem cochila. O Senhor guardará você. Ele está sempre ao seu lado para protegê-lo. O sol não lhe fará mal de dia, nem a lua de noite. O Senhor guardará você de todo o perigo. Ele protegerá a sua vida. Ele o guardará quando você for e quando você voltar.

0: Fernandinho, Gabriela Rocha, único. Chegando aí o nosso último intervalo. Na sequência, eu volto com o nosso pedido musical livre. Continue na sintonia.
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4: Reta final do Melhor da Semana, tá chegando a partir de agora o nosso pedido musical livre, onde você pede e você ouve o seu louvor aqui.
5: Agora, pedido musical livre. Mande o seu áudio e peça o seu louvor que tocaremos na sequência.
6: Aqui é Neilton, Jequié, Bahia. Gostaria de ouvir Sara Farias.
4: Obrigado, Neilton. Como você pediu indicação com a Sara Farias, vamos tocar esse aqui, Se Eu Não Te Ouvir.
7: Pediu! Tocou!

0: Sara Faria, se eu não te ouvir, nosso primeiro pedido musical livre, tá chegando o segundo.
1: WhatsApp do ouvinte.
2: Eu queria como Zaqueu aí do Regis Denese.
3: Peça para o Senhor fazer um milagre na sua vida, porque hoje a salvação entra na sua casa.

0: Faz um Milagre em Mim, pedido da Nália de Suzano. Tem mais participação, mais pedido musical. Porém, antes, vamos ao nosso número de zap para você anotar e também mandar o seu.
1: WhatsApp do ouvinte, mande sua mensagem. WhatsApp
2: 13 99723-2655. 13 99723-2655.
1: WhatsApp do ouvinte.
0: Agora que você anotou, chegando o nosso último pedido musical de hoje.
3: Quero pedir um louvor com Kleber Lucas, Levanta e Anda.
4: Pediu! Tocou!

0: levanta e anda. Levanta e anda em nome do Senhor. Aleluia.
1: Kleber Lucas, levanta e anda, a última da programação de hoje. Muito obrigado pela sua audiência. A gente volta, se Deus quiser, semana que vem com mais uma edição. Deus te abençoe, fique na paz do Senhor Jesus e até semana que vem.
2: Obrigado pela audiência. 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Até lá.
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6: Olá, tudo bem com você? Tudo certinho, tudo tranquilo por aí? Tô chegando com o nosso Palavra de Fé, espero que esteja tudo bem com você, porque por aqui tá tudo bem também, graças ao nosso Papai do Céu. Final de semana, ótimo final de semana pra você que tá trabalhando um bom trabalho, pra você que tá descansando um bom descanso, tudo de bom pra você hoje e sempre. Sou Luiz Pires, é sempre bom estar por aqui com você. Vamos de música? Inicio nossa palavra de fé de hoje, trazendo pra cantar pra gente esse louvor bonito. Leila Azevedo, chega e canta Aviva-me!

0: R3 cantou pra gente Chuvas de Graça, e assim vamos fechando por aqui o nosso primeiro bloco. Gente, eu volto, já me espera. Vai embora não, que já já eu tô de volta com você.
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3: E eu já tô de volta com o nosso Palavra de Fé. E aí, como é que você tá? Tá tudo bem? Tudo tranquilo? Tudo certinho por aí? Maravilha! Quero aqui te parabenizar no dia de hoje. Alô você que tá de aniversário, que tá soprando velinhas. Tudo de bom pra você. Deus abençoe, meus parabéns, tá? Muitas felicidades, muitos anos de vida. Desejo que o nosso Papai do Céu te cubra sempre com muita paz, com muito amor e, é claro, com muita saúde também. Tudo de bom pra você hoje e sempre é o que eu te desejo de todo o coração. Vamos agora com o nosso Salmo Diário.
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5: Salmos 123. Levanto os meus olhos para ti, ó tu que estás em teu trono nos céus. Assim como os olhos dos servos estão fixos na mão do seu senhor, e os olhos da serva estão fixos na mão da sua senhora. Os nossos olhos estão fixos em Deus, nosso Deus, até que ele nos mostre favor. Mostra-nos favor, ó Senhor, mostra-nos favor. pois estamos fartos de tanto desprezo. Estamos fartos da zombaria dos autoconfiantes e do desprezo dos arrogantes.

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1: 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Momento da Palavra. Marcos, capítulo 16. Jesus aparece a Maria Madalena. Havendo ele ressuscitado de manhã cedo no primeiro dia da semana, apareceu primeiro a Maria Madalena, da qual expelira 7 demônios. E partindo ela, foi anunciá-lo àqueles que, tendo sido companheiros de Jesus, se achavam tristes e choravam. Estes, ouvindo que ele vivia e que fora visto por ela, não acreditaram.
5: A ressurreição de Jesus ainda demorou um pouco para ser assimilada pelos discípulos. Então, quando Jesus apareceu para Maria Madalena, ela foi então anunciar a eles, mas eles ainda estavam tristes e choravam e não acreditavam no que ela dizia. Por quê? Porque eles acompanharam tudo: a morte, a crucificação, todo aquele processo, né? Eles acompanharam. Então era difícil acreditar. Como assim vive? Como assim ele vive? Então foi necessário que Jesus aparecesse depois, foi necessário que Jesus se fizesse presente no meio deles. Nós temos os relatos dos discípulos, dos evangelistas, então não é preciso que Jesus ele apareça para a gente, para que a gente creia na sua ressurreição. Simplesmente acreditar na sua ressurreição é tudo o que precisamos para poder a gente ser salvo. Confessar que Cristo é o Senhor, que Ele ressuscitou.
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7: Nós estamos aqui, Senhor, para te adorar, para te entregar o nosso louvor e a nossa adoração.

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3: Voltamos com o nosso Palavra de Fé e chegou aquele momento todo especial de cantar, de louvar, com os louvores que todo mundo canta e todo mundo gosta. Como sempre, trago para você uma seleção toda especial daqueles louvores que você sempre ouve por aí. Louvores que você sempre ouve na rádio, que você sempre ouve na rua, que você sempre ouve na casa do vizinho. Peça por aqui o teu louvor que eu vou tocar para você com todo o carinho do mundo. Quem chega e canta pra gente é a Daniela Lima, Casa de Deus. Esse louvor aqui, ó, todo mundo canta.
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7: Voltamos com o nosso Palavra de Fé. E aí, como é que você tá? Tudo bem? Tudo certinho? Tudo tranquilo? Quero aqui, ó, te dizer obrigado. Obrigado sempre pelo teu carinho, pela tua amizade e pela tua audiência. Super abraço para você que tá aí nas comunidades rurais. Um super abraço para você que tá na chácara, no sítio, na fazenda. Muitíssimo obrigado pela tua audiência e pelo teu carinho também. Tudo de bom para você. Super abraço para você que tá aí no seu carro de aplicativo. Meu amigo taxista, amigo caminhoneiro, tudo de bom. Deus abençoe. Um super abraço para você que tá aí sempre na sintonia do nosso programa, em qualquer lugar que você esteja ouvindo a gente. Receba sempre o meu carinho, o meu abraço todo especial. vamos trazendo para você o nosso provérbio, os ensinamentos que atravessam gerações.
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8: Provérbios 29. O homem que continua obstinado depois de muita repreensão será arruinado de repente e não haverá remédio. Quando os justos são muitos, o povo se alegra. Mas quando os maus governam, o povo geme. Quem ama a sabedoria alegra seu pai, mas quem anda com prostitutas desperdiça sua riqueza. Por meio da justiça, o rei dá estabilidade ao país. Mas o homem que procura suborno leva o país à ruína. O homem que bajula seu próximo arma uma rede para os pés dele. A transgressão do perverso é um laço para ele, mas o justo grita de alegria e exulta. O justo se preocupa com os direitos dos pobres, mas os maus não se importam com isso. Homens que se gabam incendeiam a cidade, mas os sábios acalmam a ira. Quando um sábio entra em controvérsia com um tolo, há exaltação e zombaria, mas nada é resolvido. Homens sanguinários odeiam quem é inocente e procuram tirar a vida do justo. O tolo dá vazão a toda sua ira, mas o sábio continua calmo e a mantém sob controle. Quando o governante dá atenção a mentiras, todos os seus servos são maus. O pobre e o opressor têm isso em comum. Deus dá luz aos olhos dos dois. Se um rei julgar os pobres de modo imparcial, seu trono estará sempre seguro. A vara e a repreensão dão sabedoria, mas a criança deixada solta causa vergonha à sua mãe. Quando os maus se multiplicam, multiplicam-se as transgressões, mas os justos verão a queda deles. Discipline seu filho e ele lhe trará descanso e dará grande prazer a você. Quando não há visão, o povo fica sem controle, mas os que obedecem à lei são felizes. Um servo não se deixará corrigir só com palavras, pois, embora ele compreenda, não obedece. Você já observou um homem que fala de modo precipitado? Há mais esperança para um tolo do que para ele. Se um servo é mimado desde jovem, ele acabará se tornando um ingrato. O homem que facilmente se ira provoca brigas, e quem é propenso à ira comete muitas transgressões. A arrogância do homem o humilhará, mas quem é humilde de espírito terá glória. Quem é parceiro de um ladrão odeia a si mesmo. Ele ouve a convocação para testemunhar, mas não relata nada. Tremer diante dos homens é uma armadilha, mas quem confia em Deus será protegido. Muitos buscam uma audiência com um governante, mas é de Deus que se obtém justiça. O homem injusto é detestável para os justos, e quem anda no caminho reto é detestável para quem é mau.

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chegou a hora dos nossos clássicos da fé pra você. E sempre trago pra você uma seleção toda especial daqueles clássicos, daqueles louvores que você sempre ouvia por aí, louvores do passado e ainda presentes hoje, né? Aline Barros, canta pra gente abrindo os nossos clássicos, Recomeçar.

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2: Top 7.
3: A sétima mais pedida.

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1: Nós estamos aqui, Senhor, para te adorar, para te entregar o nosso louvor.

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6: Top 4, a quarta mais pedida.

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4: Top 2, a segunda mais pedida.

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7: Oi, gente! Eu sou o Mário Silva e nós teremos também um final de semana maravilhoso nesta nossa emissora. É, o Sertanejo Gospel aqui não para. Um grande abraço e vamos para muitos sucessos na nossa programação. E começando bem, Luiz Felipe, Ai, que saudade!

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4: Alô, meus irmãos, alô, minhas irmãs, já estamos de volta. Foi rapidinho, rapidinho, e estamos de volta trazendo já um louvor maravilhoso com Elias e Eliseu, mesmo sem perceber.

0: Meus irmãos e minhas irmãs, nós ouvimos aí o Daniel e Samuel. Deus por mim. É, Deus por todos nós, não é isso, irmãos? E olha, vamos para os nossos recados e eu já estarei de volta.
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1: Viram só? Foi rapidinho, estamos de volta aqui na nossa rádio, já trazendo mais sucesso. Os Canarinhos de Cristo, Lágrimas.

0: Que louvor maravilhoso, Júnior e Matheus. Assim nós chegamos ao final de mais um Sertanejo Gospel aqui na nossa rádio maravilhosa, Júnior Matheus, Minha Casa. Um grande abraço aí a todos os irmãos e as irmãs e até o próximo programa. Até lá!
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0: Obrigado, Jesus!
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3: Graça e paz, sejam todos muito bem-vindos. Está no ar a partir de agora o Estação Louvor. Eu sou Ivan Vaz e vamos juntos adorar a Deus nessa hora. Para começar muito bem, vem chegando Fernandinho Moisés.
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0: E você ouviu Israel Salazar, Barulho de Festa. E nos segue aí nas redes sociais. Meu Insta é Ivan Vaz Topo. O Facebook é Ivan Vaz. Você me encontra, você conhece um pouquinho mais do meu trabalho e também pode estar indicando aí o seu louvor. Nossos recados vêm chegando, eu volto já.
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4: De volta no Estação Louvor, tem Isaías Saad, bênçãos que não tem fim.

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0: E você ouviu Cauê Pena, Portas Abertas, linda demais, e continue aí, eu volto já já.
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6: Já estou de volta no seu rádio e agora é momento pra você recordar. Começando com Raquel Melo, Quero Descer.
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E você ouviu a Elaine de Jesus, Pérola, a banda Kadosh, Há Momentos, e a Raquel Melo, Quero Descer. E assim finalizamos muito bem o Estação Louvor do seu rádio. Vou deixando vocês com a minha última de hoje. A Tayane Segueto canta com Marcelo Marques, Eis-me Aqui.

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3: Graça e paz, sejam todos muito bem-vindos. Está no ar o seu arquivo musical de recordações. Vamos juntos ouvir aquelas músicas que marcaram, músicas que vocês ouviam e hoje raramente tocam. E você vai estar recordando comigo a partir de agora. Estão preparados? Então vamos lá, começando com Oficina G3, Deus Eterno.

0: E você ouviu Catedral, você, Código C, O Amor de Deus, RM6, Que Amor É Esse? E Oficina G3, Deus Eterno. Só para começar, a nossa programação do Gospel Retrô tem muito mais para você ainda estar ouvindo aqui com a gente. E agora vem nossos recados, Gospel Retrô volta já.
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1: Gospel Retrô já está de volta aqui no seu rádio. Tem um ministério, unção HP. Derrama a tua glória.

0: coração. Aleluia!
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0: presença. Quem não lembra dessa aqui, ó? Tocou muito. E aí, tenho certeza que você recordou aqui comigo. Banda Kadosh, Compromisso, Comunidade Evangélica da Zona Sul, Vento de Avivamento e o Ministério São HP, Derrama Tua Glória. Só louvores e recordações aqui no seu rádio, no Gospel Retrô. Continue aí, eu volto já já.
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6: E o Gospel Retrô já está de volta. Tem Brother Simeon cantando Sinfonia de Amor.

Prez Machine, onde está você? Virtude, mesmo só, novo som, eu e você e o Brother Simio, Sinfonia de Amor. Obrigado pela companhia e audiência. A Zélia está ouvindo a gente. Obrigado, Zélia. Mandou mensagem para nós. Está ligada aqui no Gospel Retrô. Marcelo Arruda mandando mensagem também. Falou que está aí.

0: curtindo a nossa programação. Obrigado, Marcelo Arruda, obrigado pela companhia. E agora vem nossos recados. Gospel Retrô volta já já.
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3: E o Gospel Retrô já está de volta no seu rádio. Aumente o volume. Tem para você ouvir comigo o Rebanhão de 1988. Nele você pode confiar.

0: 4x1 para todos os nossos amigos, estão ligados com a gente, amizade, a programação e muito mais para você já, logo após os nossos recados.
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1: E o Gospel Retrô já está de volta. Aumente o volume, tem Oficina G3, Espelhos Mágicos.

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0: 6, O Poder da Oração. Aqui no seu rádio, os melhores louvores. Obrigado pela companhia e audiência aqui da nossa programação. Você está recordando aqui no Gospel Retrô. Já já tem mais, não sai daí.
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5: Gospel Retrô já está de volta no seu rádio. Tem a Pamela. Demorou.

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Aumente o volume e recorde. 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

0: Clã, valeu São Paulo. Glória a Deus. Aleluia. Valeu demais, que Deus te abençoe. Valeu.
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0: Banda Resgate, infinitamente mais. Você matando saudades aqui no Gospel Retrô. E nos segue aí nas redes sociais, no Facebook. Você me encontra Ivan Vaz, tá bom? Entra lá no Facebook, tá Ivan Vaz. O Insta, o Instagram, Ivan Vaz também, tá bom? @ Ivan Vaz, você me encontra lá. Pessoal, vamos para os nossos recados? Eu volto já já.
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2: Gospel Retrô de volta, tem Kev. Só existe um Deus.
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0: Fruto Sagrado aqui na programação, canção de 2001, você ouve aqui com a gente. E o Código C impactou, música de 2000, e o Cleve cantando Só Existe Um Deus. Valeu demais, obrigado pela companhia e audiência da nossa programação. Encontro marcado no próximo programa. Tchau, tchau e até lá.
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6: Tem misericórdia de mim, ó Senhor, pois a Ti clamo todo dia. Deus seja louvado. Estamos iniciando o nosso programa Unidos pela Fé, trazendo por aqui os mais lindos louvores e a palavra de Deus. A Ti, ó Senhor, Mestre, Salvador, nosso grande amigo, pedimos que faça parte da nossa vida, habite os nossos corações, nos ensina a amar mais, a perdoar mais. Nos ensina a ter mais fé, Senhor, para que possamos estar em mais proximidade com o nosso Pai Criador. Que que possamos vivenciar a luz desse amor que nunca se acaba. Esse amor que nos é dado de forma gratuita. O maior presente daquele que tanto nos ama, que nos deu o seu Filho para pagar os nossos pecados e nossas dívidas. Por isso e muito mais te amamos, te adoramos. Te amamos, te louvamos, te adoramos, ó Deus. Iniciamos o nosso programa Ele Me Ouve. Sofia Vitória com Leandro Borges, tem por aqui Bruna Carli e ainda Manu Paiva. Abraço de pai. Começa agora, Unidos pela Fé.

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1: Deus é tão bom, tão bom. Quando você pensa que não tem mais jeito, Ele vem e te surpreende. Ele sempre nos proporciona o melhor para nosso desenvolvimento, para o nosso crescimento, para nossa paz, para que nós possamos alcançá-lo, experimentar mais e mais este amor tão bom, este amor que constrói e reconstrói. Se alguém se considera religioso, mas não refreia a sua língua, engana-se a si mesmo. Sua espiritualidade não tem valor real algum. Tiago. A palavra de Deus é linda, é alimento para nossa alma. A palavra de Deus. É Deus falando comigo, é Deus falando com você. Tem intervalo chegando, eu volto já com mais Unidos pela Fé.
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3: Eu quero ser seu, meu Deus, somente seu, por completo. Uma nova criatura transformada pelo seu amor, transformada pela sua presença. Que eu seja assim, que o meu coração se abra para a verdade e que a verdade restaure aquilo que sou. Diz a palavra do Senhor: ponho diante de vós a bênção e a maldição. A bênção, se obedecerdes aos mandamentos do Senhor vosso Deus. E mais adiante, num outro pedacinho, diz o seguinte: contudo, o nosso Deus converteu a maldição em bênção. Deus faz isso na tua vida. Clama a Deus, chama a Deus, pede o auxílio de Deus. Mas não lembra apenas o momento da dificuldade. Deus quer que você o siga por amor, não apenas por medo, não apenas por uma necessidade momentânea, mas que você tenha sede de Deus, que você tenha necessidade de Deus, que você encontre o amor de Deus habitando no seu coração. E perceba, entenda que toda vida tocada pelo amor de Deus é transformada. E é isso que precisamos, porque as riquezas não trazem a felicidade. Elas podem até gerar alguma felicidade, mas é tudo passageiro. Um dia eu li uma frase que dizia o seguinte: todo homem, toda mulher tem dentro de si um vazio imenso do tamanho de Deus. E somente Deus pode preencher esse vazio. Anderson Freire cantando com Fernandinho, A Cruz e o Paraíso, agora, aqui, no Unidos pela Fé.
4: Senhor, lembra-te de mim quando entrares no teu reino. Hoje mesmo estarás comigo no paraíso.

0: Não Tem Mais Sou Eu. Eurinice, Diniz e Vanilda Bordieri. Segue nossa programação Unidos pela Fé. Diz a palavra do Senhor. Disse Jesus: aquele que perseverar até o fim, esse será salvo. Bem-aventurados aqueles servos a quem o Senhor, quando vier, os encontre vigilantes. Orai, vigiai, vigiai, orai. Estai sempre atentos para a verdade, que a verdade vos libertará.
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2: Chegamos com mais Unidos pela Fé, seu programa que conecta você com Deus, com o amor de Jesus, através das canções, dos louvores, dos hinos, que glorificam, que agradecem, que louvam a Deus. Senhor, que o meu coração seja preenchido por esse amor transformador, esse amor que o Senhor nos dá de graça, Jesus. Esse amor que vem e cura todas as feridas da alma, as feridas do coração, que transforma tudo em algo melhorado, em algo renovado. O velho eu dá lugar a um novo eu, o eu tocado pelo seu amor, Jesus. O eu que já não aceita mais as mesmas coisas de antes, porque as coisas de antes eram erros, eram enganos, eram mentiras. Eu descobri o seu amor, Jesus. E quando o seu amor tocou meu coração, eu não consegui ser o mesmo. A sua presença me leva a lugares mais lindos do que eu podia imaginar. O seu amor me leva a lugares que eu não acreditava que existiam, Senhor Jesus. Esses lugares são lindos porque possuem a sua presença. E que o meu coração possa ser assim também, Jesus. Eu quero ser novo. Eu quero ser restaurado pelo seu amor, Jesus. Por mais que eu esteja cruzando um vale de trevas e sofrimento, Senhor Jesus, isso tudo não vai durar para sempre. Porque a única coisa que dura para sempre e eterna é a tua presença. É o seu amor que não desiste de nenhum de nós. Nós somos as ovelhas perdidas, Senhor. E o Senhor está à nossa procura. Que nós possamos elevar a nossa voz e dizer: aqui estou, Jesus, me busca, Jesus. E o Senhor, com toda amorosidade, com toda bondade, chega com seus braços estendidos e diz: vem, estou aqui para resgatá-lo, para te levar para um novo lugar. Um lugar onde habita a glória de Deus, onde as pessoas vivem cheias de alegria, porque a verdadeira alegria só vem de Deus. Quer alegria para sua vida? Quer luz para o seu caminho? Isso tudo você só encontra num lugar, na presença de Jesus. Glória, Senhor. Pois vocês conhecem a graça do nosso Senhor Jesus, sendo rico, se fez pobre por amor de vocês, para que por meio de sua pobreza se tornassem ricos. Isso está na palavra de Deus. E ainda ali a gente encontra: meu Deus suprirá todas as vossas necessidades, segundo as suas riquezas na glória de Cristo Jesus. Riquezas e honra estão contigo. Sim, riquezas duráveis e justiça. Mas que riquezas são essas? As riquezas do coração. Não é ouro, não é prato, não é diamante. É riquezas do coração. É essa riqueza, a riqueza que mais vale. É a riqueza que tem o valor verdadeiro. Se permita, abra o seu coração e se declare para Jesus.

0: Fica tranquilo. Tá sofrendo, mas tá aprendendo. Tá passando por isso, mas tá crescendo. Fica tranquilo, Kemily Santos cantando pra gente. Programa Unidos pela Fé. Diz a palavra do Senhor: servi ao Senhor com alegria e apresentai-vos a Ele com canto. Eleva a tua voz, eleva a tua prece de oração, de agradecimento, de pedido, ou apenas aquela conversa com Deus, um diálogo com Deus. Cria isso, toma isso por hábito na tua vida. Não é mais fácil você se comunicar com uma pessoa que é seu conhecido, que é seu amigo? E qual é o tipo de relação que a gente tem com um amigo de verdade, uma amiga de verdade? A gente não conversa com essa pessoa? A gente não tem uma relação de proximidade com essa pessoa? Por que você acha que com Deus é diferente? Ah, Fabiano, Deus sabe tudo, tudo vê, tudo sabe. Verdade. Mas por que deixar para recorrer a Deus só quando você precisa? Por que não fazer isso a todo instante? Que o meu respirar seja uma oração a Deus. Que o meu comportamento no dia a dia seja uma verdadeira oração a Deus. Que meus pensamentos sejam dignos de Deus. Que meu coração seja digno de Deus. Entregue a sua vida para Deus. Transforma os seus atos, os seus pensamentos, os seus sentimentos, as suas atitudes. Diz a palavra ainda: então, enquanto temos tempo, façamos o bem a todos, mas principalmente aos domésticos da fé. De mãos dadas, como diz o nome do programa, Unidos pela Fé. A gente vai para o intervalo e volta já.
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4: Unidos pela fé, mais uma vez, trazendo para você uma sequência, um programa musical, um programa para a gente ter uma reflexão, para que estejamos unidos pela nossa fé. Porque Deus enviou seu Filho ao mundo, não para condenar o mundo, mas para que o mundo fosse salvo por ele. Bem-aventurados os limpos de coração, porque eles verão a Deus. Bendizei os que vos maldizem e orai pelos que vos caluniam. Cada um oferece o que tem. Tem tanta gente oferecendo maldade e precisando de amor no seu coração. Cada um oferece o que tem. O que você tem oferecido para o mundo? O que você tem oferecido para as pessoas? O que você oferece? Oferece o seu melhor? Ou tapa os olhos para as coisas do mundo que você poderia ajudar a resolver? Você pode sim ser a mão de Deus ajudando as pessoas que precisam. Você pode sim ser a presença de Deus tocando os corações. Os corações famintos de amor. Os corações famintos de presença, de palavra. Muitas pessoas precisam apenas de um ombro amigo para poder confortar a sua solidão, a sua treva, a sua dor, o seu sofrimento. Seja conforto, seja luz para o mundo. Eu estava lendo aqui um texto bem curtinho. Não é da palavra de Deus, mas é um pensamento. Achei muito legal. Diz assim, é da de Teresa Cristina esse texto. Curtinho. Ser feliz é ter a consciência tranquila e confiar na promessa de Deus sempre. Ser feliz é ser humilde e deixar Deus agir e nos usar como instrumentos da sua obra. Ser feliz é contemplar a natureza, admirar uma árvore, uma flor, a chuva, um dia de sol radiante e saber que Deus providenciou tudo isso porque nos ama. Foi Deus quem fez tudo. Foi Deus quem fez você. Se somos uma criação de Deus, fomos criados para dar certo. é nós que insistimos no erro. Aproximar-se de Deus é direcionar-se para o caminho da certeza, da superação, da salvação, do encontro com o amor, que, como eu já disse antes, transforma, recria, purifica. Seja tocado pelo extraordinário de Deus.

0: Ministério sarando a terra ferida, Deus do secreto. Assim a gente fecha mais uma sequência do nosso programa Unidos pela Fé, aonde a gente vai orando nas canções, nos hinos e louvores que tocam no coração. Depois do intervalo, a gente volta.
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4: Chegamos com mais aqui no nosso Unidos pela Fé, seguindo com louvores, hinos e canções. Bom é render graças ao Senhor e cantar louvores ao teu nome, ó Altíssimo. Fabiana Anastácio, vem cantar pra gente, Adorarei.

0: Você ouviu Gabriela Rocha, Aleluia, teve Bruna Carla também, Aceito o Teu Chamado. Assim fechamos mais uma sequência do nosso programa de hoje, Unidos pela Fé.
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4: Louvores que tocam na alma, louvores que tocam no coração. Glória a Deus nas alturas, paz na terra entre os homens a quem Ele quer bem. Senhor Jesus, vai transformando o nosso ser e tirando todas as fraquezas, todas as limitações. Faz o meu coração um novo coração. Um coração que esteja preparado para receber tudo aquilo que vem de Ti, Senhor. Amor, bondade, simplicidade, fé, esperança. Para dar sequência à nossa programação, chegando para cantar para a gente, Louve e Adore, Michele Nascimento no Unidos pela Fé.

quem é esse? André Felipe com Daniela Araújo cantando aqui no nosso programa Unidos pela Fé. Aleluia. Deem graças ao Senhor porque Ele é bom e o seu amor dura para sempre. Louvai ao Senhor, invocai o seu nome, fazei conhecidos entre os povos os seus feitos. Programa Unidos pela Fé, trazendo muitas canções, hinos, louvores até você.

0: Vamos para aquele intervalo rapidinho. A gente volta já com mais aqui no Unidos pela Fé.
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3: Unidos pela Fé, no seu rádio, seu programa do final de semana. Eu tenho um livro aqui, um livretinho. E ele tem uma frase que eu achei muito legal. Diz o seguinte: fé é não ter as respostas para o nosso sofrimento. O livro de Jó nos ensina isso. Fé é confiar em Deus apesar do sofrimento. O sofrimento não é um castigo. O sofrimento, em muitos casos, é uma necessidade de passar por isso e conseguir reafirmar a sua fé a cada instante. Como fala aqui do livro de Jó, olhe toda a história de Jó. Ele foi do tudo ao nada, mas mesmo assim o seu coração estava repleto de amor, de fé, de confiança. Todos insistiam para que ele se voltasse contra Deus, todos e tudo, mas mesmo assim ele foi firme, forte. Fé é confiar em Deus apesar do sofrimento. A confiança em Deus, a fé, a busca, a certeza. Cultivar o bom sentimento no coração e ver a vida se transformar. Não numa derrota, mas numa luta. Uma luta por algo maior, por algo mais importante. Salmo 119 tem uma parte que diz assim: Tu és minha herança, Senhor, prometi obedecer a Tua palavra. E também no Salmo 119: Este é o meu consolo no meu sofrimento, a Tua promessa me dá vida. Busque no Senhor, confie no Senhor, encontre o refúgio no Senhor. As respostas que nós buscamos estão aí, dentro do seu coração. Josiane vem cantando pra gente, Escondido em Deus.

0: Ainda que eu andasse pelo vale da sombra da morte, não temeria mal algum, porque tu estás comigo, a tua vara e o teu cajado me consolam. Porque eu sei que o meu Redentor vive e que, por fim, se levantará sobre a terra. Vamos para o intervalo e, depois do intervalo, as últimas do nosso programa de hoje, no seu final de semana. Programa Unidos pela Fé volta já.
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0: Seguimos com o nosso programa, último bloco da nossa sequência de hoje. Para você que acompanhou até agora, agradeço pela sua companhia. Que Deus continue nos abençoando grandemente, abundantemente, e que nós possamos retribuir tudo isso de forma humilde, praticando a gratidão por tudo isso que recebemos de Ti, ó Pai, com os nossos irmãos, com os nossos próximos, fazendo o nosso melhor. E diz a palavra: ponha a sua vida nas mãos de Deus, confie nele e ele o ajudará. Confiamos em Ti. E em Ti, Senhor Jesus, depositamos toda a nossa fé, toda a nossa confiança. Que possamos ser merecedores de todo esse amor, Pai. Que possamos ser merecedores. Que possamos ter grandeza em nosso coração, grandeza de amor. Que sejamos humildes. Que reconheçamos a nossa pequenez diante de Ti, ó Pai. E que possamos cultivar bons sentimentos, tendo as melhores atitudes, sejamos imitadores de Cristo Jesus. Finalizamos o nosso programa de hoje. Deixo a você um grande abraço. Fique bem, fique na paz do Senhor Jesus. E não esquece, fala com Deus, conversa com Deus, conta tudo para Deus. Até mais, fique na paz de Jesus.
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é o Gospel Mix. E aí o som de Hailey Climons, com o melhor do gospel internacional. Antes ouvimos também o louvor de Matt Hedman. Teve ainda Silas Magalhães. E começamos com o seu Worship. E aí, tá curtindo? Tá gostando? Aproveita, já espalha aí pra toda a galera. Indica o louvor que você mais gosta através do WhatsApp, pelo site, pelas redes sociais, no Facebook, no Instagram, no Twitter. Já segue, comenta, curta e compartilha a nossa página. E já espalha e dispara pra todo mundo. 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

0: Gospel Mix, agitando e louvando a Deus no seu fim de semana. Happy People, Gospel of Dance. Antes teve também Rodrigo Moser, Em Tua Presença. E começamos com o melhor do Gospel Internacional, Never Let Me Down. Quando Cristo é a base de nossas vidas, nada nem ninguém pode nos derrubar. Seja forte, não tenha medo e não perca a fé. Tem vitória chegando. Confie no Senhor. Gospel Hits, volta já. Continue ligado.
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7: Já estamos de volta. Por aqui, Samuca San e o Gospel Mix.

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Muito mais louvores para edificar o seu fim de semana. É o Gospel Mix. E aí a canção de Mercy Me. Antes ouvimos também Tasha Lighton. Teve ainda o som do Cuca. E começamos com Austin French. O melhor do Gospel Internacional. Você ouve sempre aqui. E a gente aproveita agora para mandar sua mensagem. Você que interage sempre aqui com a gente. O Alexandre está em Itararé, São Paulo. Graça e paz também para a Helena, em Anápolis, Goiás. A Solange está em Sorocaba, interior de São Paulo. O Manuel Queiroz está em Horizonte, no Ceará. E tem mais mensagens chegando por aqui. Graça e paz para a Fátima Andrade. Está em Campo Grande, no Mato Grosso do Sul. E quem está com a gente também é a Karina, a Silmara e a Cleide, em Santo André. O Gerson Martins está em Getúlio Vargas, no Rio Grande do Sul. E a Rose Mendes, em Jundiaí. E você também pode mandar aí a sua mensagem. Só não esquece de colocar a cidade e o estado de onde está ouvindo o Gospel Mix, que segue para mais uma sequência. 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

0: é o Gospel Mix e o louvor de Ana Nóbrega. E o melhor do gospel internacional você ouve sempre aqui. Assim como você pensa em seu coração, assim você é. Portanto, feche a porta para qualquer pensamento que não proceda de Deus. Se você confia em Deus, não há nada a temer. Pois assim como ele pensa em seu coração, assim ele é. Provérbios 23:7. E com este versículo, a gente finaliza mais uma edição aqui do Gospel Mix. Um excelente fim de semana. Fica em paz, se cuida e até a próxima.
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1: Olá, graça e paz! No ar mais uma edição do Gospel Prime. Eu sou o Samu Kassan e a gente segue juntos por aqui, sempre de bem com a vida, trazendo aí os grandes nomes da música gospel, para que possamos louvar no seu fim de semana. E aí, povo de Deus! É sempre muito bom ter você na sintonia. Aonde quer que você esteja, aumente o volume e adore! Gospel Prime no ar! Cantai ao Senhor em ação de graças, cantai louvores ao nosso Deus, sobre a harpa, Salmos 147:7. O Senhor é aquele que vai diante de ti, ele será contigo, não te deixará, nem te desamparará, não temas, nem te espantes. Deuteronômio 31:8.
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1: Para começar a edição de hoje, tem o som de Elaine Martins.

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Gospel Prime e o som de Luane Francisco, Porque Jesus Está na Casa. Teve ainda André William, Vou Seguir com Fé. Deus pode nos fortalecer a tal ponto que poderemos avançar mesmo durante as tribulações. O salmista disse a seu respeito, Ele faz os meus pés como os da corça, capaz de permanecer firmemente ou avançar, mesmo nas perigosas alturas de provações e problemas. O Senhor tem revestido de força para a batalha. Salmos 18, 33, 39. As tribulações e provações não chegam para que percamos a estabilidade. Elas são oportunidades para provar a força do Senhor. Não temos de oscilar em nossa confiança. Ninguém nos impedirá de avançarmos hoje, porque Deus é a nossa força. Esteja seguro. Eu te amo, ó Senhor, força minha. O Senhor é a minha rocha, a minha cidadela, o meu libertador, o meu Deus, o meu rochedo, em que me refúgio, o meu escudo, a força da minha salvação, o meu baluarte. Salmos 18, 1, 2. 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
3: Podemos pedir com fé e confiança no Pai Celestial e em seu Filho Jesus Cristo, acreditando que Ele nos conhece, amam e tem um plano para cada um de nós. De volta na frequência da adoração, é o Gospel Prime. E a gente segue para mais uma sequência. Agora tem Mari Rocha, Alfa e Ômega.

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1: Oh, que coisa boa! Sonho realizado, hein? É gravar essa linda canção, Sueli?
2: Se isso não for amor,
1: meu Deus do céu.
2: Glória a Deus. Vamos lá!

0: Gospel Prime, ouçam de Sueli Lima, Os Levitas, Se Isso Não For Amor. TV ainda Lucas Roque e Gabriel, Me Ajuda Deus. E agora a gente vai aqui pros recados. Já tem uma galera aqui na sintonia interagindo aí com a gente. O José Ferreira e a Ângela, em Indaiatuba. A Daniela e a Luciene, em Mogi das Cruzes. Graça e paz também para a Débora e a Suelen, em Ipatinga. A Tamires e a Rosângela, em Ibicuitinga. O Gustavo e a Érica, em Ribeirão Preto. Graça e paz também para a Beatriz e a Pâmela, em Cajati. A Giovana e a Elizabeth, em Rio Bonito. Com o rádio ligado também a Thalita e a Cleonice, em Mogi das Cruzes. A Stephanie e a Jaqueline, em Araçatuba. A Roberta e o Diego, em Sorocaba. O Reinaldo, em Osasco. Graça e paz também para a Camila e a Célia, em Barueri. A Karina e o Tiago, em Rosário do Sul. O pastor Sidney e a Neuza, em Itajuípe. E a Luana e o Pedro, em Itumbiara. E a você também que nos ouve, em casa, no trabalho.
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0: no Gospel Prime, o som de Thalita Roberta, o maior troféu. Teve ainda o som de Maria Marçal, Meu Filho Descansa, e Letícia Lins, Isaac Gomes, Se Eu Cair. 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Nunca deixe que pensamentos negativos influenciem quem você é. Mentalize coisas boas, pois elas virão. Ótimo fim de semana para você e sua família. Que Deus abençoe poderosamente.
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1: Olá, tudo bem com você? Tudo certinho, tudo tranquilo por aí? Maravilha! Tô chegando com o nosso Hora da Vitória. E aí, como é que você tá? Tá tudo em paz? Tudo na graça do nosso Papai do Céu. Um ótimo final de semana pra você que tá trabalhando, um bom trabalho, pra você que tá descansando, um bom descanso, tudo de bom. Deus te abençoe hoje sempre. Vamos começando por aqui, eu sou Luiz Pires, é sempre bom estar por aqui te fazendo companhia, tá? E é muito bom estar por aqui com você. Gente, vamos começando o nosso Hora da Vitória de hoje, trazendo André e Felipe pra cantar pra gente louvor bonito, Mergulhar. É o louvor que abre o nosso Hora da Vitória de hoje.

0: pra gente, lugar seguro. E assim nós vamos fazendo uma pequena pausa aqui pro nosso intervalo. Gente, eu volto já, me espera que é bem rapidinho, já já eu tô de volta com mais Hora da Vitória pra você.
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5: O peso da gentileza. Um velho caminhoneiro para o seu caminhão em um posto de beira de estrada. E quando ele desce, ele vê sentado no degrau um jovem bastante triste. Então ele não disse nada, apenas chegou perto, deixou um pão de queijo e uma garrafa de água. E disse a ele: tá cansado, né? Mas tudo o que vem para o teu descanso é bem-vindo, acredito que é bem-vindo. O rapaz, com os olhos cheios de lágrimas, disse: nossa senhor, pensei que ninguém se importasse mais comigo. Ele disse: todo mundo se importa. E a gentileza, ela tem um peso que levanta qualquer pessoa. Aquele dia, o rapaz, que andava triste, desanimado pelas ruas, voltou para casa, procurou a família e, tempos mais tarde, ele era um caminhoneiro que parava na estrada também para ajudar o seu semelhante. O que aprendemos aqui é que o bem que a gente faz não necessariamente tem que voltar para a gente. O bem que você faz, ele não tem que voltar para você. Ele tem que seguir o seu caminho e buscar outras pessoas. Porque quando a gente faz o bem, quando a gente faz algo e aquilo volta para a gente, não faz muito sentido. Eu fiz, eu recebi, né? Então o bem, ele tem que circular. Ele tem que buscar novas pessoas. Ele tem que transformar novas vidas.

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2: Voltamos com o nosso Hora da Vitória. E aí, como é que você tá? Tá tudo bem? Tudo tranquilo? Tudo certinho por aí? Maravilha! Quero aqui, ó, te agradecer. Olha, muito obrigado, obrigado sempre pelo teu carinho, pela tua amizade, pela tua audiência. Tudo de bom pra você, Deus abençoe. Quero aqui te parabenizar, meu amigo, minha amiga, aniversariante do dia. Meus parabéns, muitas felicidades, muitos anos de vida. Desejo que o nosso Papai do Céu te cubra sempre com muita paz, com muito amor e, é claro, com muita saúde também. Tudo de bom pra você hoje sempre é o que eu te desejo de todo o coração. Vamos agora com o nosso Salmo Diário.
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3: Salmos 123. Levanto os meus olhos para ti, ó tu que estás em teu trono nos céus. Assim como os olhos dos servos estão fixos na mão do seu senhor, e os olhos da serva estão fixos na mão da sua senhora. Os nossos olhos estão fixos em Deus, nosso Deus, até que ele nos mostre favor. Mostra-nos favor, ó Senhor, mostra-nos favor. Pois estamos fartos de tanto desprezo, estamos fartos da zombaria dos autoconfiantes e do desprezo dos arrogantes.

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6: Voltamos com o nosso Hora da Vitória e chegou aquele momento todo especial de cantar, de louvar com os louvores do passado que se fazem presentes e muito presentes em nossas vidas. Como sempre, trago para você uma seleção toda especial daqueles louvores que você sempre ouvia por aí, louvores que você sempre ouvia na rádio, louvores que você sempre ouvia e hoje você praticamente não ouve mais. Então, ó, peça por aqui o teu louvor que eu vou tocar para você com todo carinho. Vamos de música? Vamos de louvor? Quem chega e canta pra gente é a Melissa, Herói.

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4: Marcos, capítulo 16. Jesus aparece a Maria Madalena. Havendo ele ressuscitado de manhã cedo no primeiro dia da semana, apareceu primeiro a Maria Madalena, da qual expelira 7 demônios. E partindo ela, foi anunciá-lo àqueles que, tendo sido companheiros de Jesus, se achavam tristes e choravam. Estes, ouvindo que ele vivia e que fora visto por ela, não acreditaram.
5: Jesus aparece a Maria Madalena. Então, os discípulos estavam tristes, choravam. E então ele apareceu a Maria Madalena e esta foi anunciar que havia visto Jesus. E então eles não acreditavam, porque eles haviam acompanhado tudo. Eles se achavam muito tristes e ela então veio com o anúncio da ressurreição. Então Maria Madalena anunciou aos discípulos que Jesus vivia e eles ainda não acreditavam nisso. Jesus, ele ressuscitou e ele ainda permaneceu um tempo aparecendo para os seus discípulos, mostrando que ele vivia e que viveria para sempre, e encorajando os discípulos para poder continuar a missão, porque ainda teriam muito trabalho pela frente, como nós hoje ainda temos muito trabalho pela frente, o trabalho de anunciar, de sempre falar de Jesus a todas as pessoas.

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5: O versículo de hoje é tirado do livro de Marcos, capítulo 2, versículo 17, que vem nos dizer assim, ó: disse Jesus, não são os que têm saúde que precisam de médico, mas sim os doentes. Eu não vim para chamar justos, e sim pecadores. Hoje, Jesus, ele vem dizer a todos nós o real motivo da sua missão, da sua presença aqui na Terra, como ser humano. Porque Jesus, ele não fazia, em momento algum, acepção de pessoas. Jesus sempre acolheu a todos com muita sabedoria, com muito amor. Então ele sempre teve esse espírito de acolhida. E ele deixa bem claro que quem está em perfeito estado de saúde não precisa de médico. E ele acrescenta: vim para salvar os pecadores. Vamos de música? Vamos trazendo para cantar pra gente Raquel Novaes, Esta Paz.
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7: No nosso momento de intercessão, vamos pedir ao nosso Papai do Céu que nos ajude na solução dos problemas diversos. Todos nós temos problemas, todos nós passamos por dificuldades. E hoje vamos pedir ao nosso bom Deus que nos ajude na solução desses problemas, desses conflitos. Peço também pela tua necessidade, por tudo aquilo que você precisa hoje. Peça com muita fé e peça em nome de Jesus. Júlia Vitória e Luciano Camargo cantam pra gente Sem Palavras.

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4: E já voltamos com o nosso Hora da Vitória. Como é que você tá? Tá tudo bem? Tudo tranquilo? Tudo certinho por aí? Maravilha! Quero aqui te dizer obrigado. Obrigado sempre pelo teu carinho, pela tua audiência, pela tua amizade. Onde quer que você esteja, com quem quer que esteja, tudo de bom pra você. Deus abençoe hoje sempre. É sempre bom ter você com a gente. É sempre bom poder contar com esse carinho, com essa amizade, com essa audiência maravilhosa. Vamos trazendo pra você louvor bonito. Fred Arraes canta pra gente a voz. E assim, vamos abrindo por aqui a nossa última sequência de hoje.

Israel Pinegonta cantou pra gente sobre o mar. E assim, vamos colocando um ponto final aqui no nosso Hora da Vitória, agradecendo sempre ao nosso Papai do Céu por mais um dia de trabalho, pelo dom da vida, da comunicação e da alegria. E a você, meu muito obrigado, obrigado sempre pelo teu carinho, pela tua audiência e pela tua amizade também. Tudo de bom para você hoje sempre. Deus abençoe, fica com Deus, porque com Ele nós iremos e sem Ele nada, absolutamente nada seremos. Vou deixando para você a minha última de hoje. Pense numa moda bonita. Wesley e Alexandre cantam Se Isso Não For Amor. Tchau, tchau.

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0: crianças, Tchêri chegando com mais um programa Alegria no Ar. É a nossa alegria de todo final de semana. Aqui nós vamos ouvir músicas, histórias, muita diversão e alegria para todos nós. E acima de tudo, aprendendo de Jesus a cada dia. Então agora vai chegar para vocês as músicas que também vão adorar o Papai do Céu. Três músicas para vocês.
1: Atenção, atenção, amiguinhos!

Oi, Tchairê. O meu nome é Kemely Celina. Moro em Amapá do Maranhão. Pode me mandar um alô?

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9: Oi, Tia May, aqui é o Ismael. Você pode mandar uma musiquinha pra mim?

0: Vitor?
1: Cadê o peixe?
2: Eu não senti nada, eu não senti nada.
1: Ah, se, não, assim não tá dando, ô João!

0: Musiquinha.
1: Pra minha família.
0: Eu sou a Linha.
1: Obrigado. Deus abençoe.
0: Eu sou.

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1: É isso aí, crianças, que lindos! Então vamos de música para vocês. Vocês que ofereceram para a família, para o papai, está ouvindo agora esta linda música aí, ó.

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2: Estou de volta, crianças, e vamos continuando com a nossa alegria de todo final de semana. Você que está aí do outro lado me ouvindo, um beijinho muito especial. E olha só, fiquem ligadinhos que daqui a pouquinho nós estamos com a nossa historinha do dia.

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2: Então, nós vamos iniciar a nossa historinha de hoje. A nossa história de hoje fala tempos difíceis para todos. Vocês, alguém de vocês se lembra quem era o povo de Israel? Ah, o povo de Israel sabe quem é? É a nação escolhida para ser o berço do Messias. E o Messias prometido. Então, quem era o Messias prometido? Era o Salvador, o nosso Salvador, que viria para mudar a história da humanidade. Então, Israel foi a nação escolhida para que ele, que ali fosse o berço do nosso Messias prometido, que é o nosso Senhor Jesus. Mas, conhecendo o Deus verdadeiro, um Deus que sempre está pronto para guardá-lo, o povo de Israel conhecia muito e sabia que Deus era um Deus pronto para estar sempre guardando eles. Mas, mesmo assim, às vezes, Israel desobedecia. Eles não obedeciam a Deus como Deus queria. O Senhor, em consequência, quando eles desobedeciam, em consequência, vinha castigo para eles. Porque eles tinham que obedecer a Deus. E estavam ficando muito desobedientes e castigos aconteciam. Para que eles pudessem entender a vontade de Deus. Muitas vezes acontecia, foi necessário que Deus deixasse eles passar por momentos muito difíceis, porque Deus é o Deus grande e verdadeiro que tirou eles da escravidão, cuidou deles, fez tudo por eles, e depois que eles estavam achando que eles estavam numa boa, começaram a desobedecer a Deus e não queria saber, fazendo coisas erradas que Deus não se agradava. Então Deus, numa certa ocasião, Deus começou a mandar castigos. E uma certa ocasião, o Senhor deixou os midianitas maltratarem eles por 7 anos. Sabe quem é os midianitas? São homens, as pessoas cruéis, umas pessoas que quando o povo de Israel plantava, tinha as plantações, esse povo, esses midianitas, eles chegavam destruindo toda a plantação, arrancavam, jogavam tudo fora, levavam um pouco para eles, e assim eles iam fazendo cada vez mais, o povo fazia, eles destruíam. Então, os midianitas, eles destruíram tudo, como eu já estava falando para vocês. E os israelitas sofreram muito com isso, sofreram todo tipo de humilhação. Privações, devastação, perderam toda a colheita, pois toda a produção que eles plantavam foi tomada pelos inimigos. Olha aqui, os inimigos chegavam e começavam a destruir a plantação, arrancar tudo. E quando estava quase no ponto do povo de Israel, as suas plantações, eles irem lá para colher direitinho, e quando era noite, o povo midianita chegavam ali e destruíam toda a plantação, né? Então foi um tempo difícil, 7 anos ele ficou ali, 7 anos o povo ficou ali sendo maltratados pelos midianitas. Foi quando os inimigos atacaram tanto que os animais também foram consumidos, até as tendas deles foram destruídas. Quando nós, vocês sabiam que quando nós também nos esquecemos de Deus, de servir ao Senhor com lealdade, estamos sujeitos a sofrer também da mesma forma que os israelitas? Então precisamos estar sempre firmes no Senhor para que não venha castigo, para que o inimigo, o do mal, não venha nos destruir. Mas quando também nós esquecemos de servir ao Senhor com lealdade. Aí pode acontecer algo que a gente não gosta, né? Que é tão bom quando a gente recebe só notícia boa, só dá risada, todo mundo feliz, né? Então, continuando servindo a Deus e fazendo a vontade de Deus, nós sempre estamos felizes. Por mais que venham algumas dificuldades, mas o Senhor faz nos superar a todas. Porque tudo acontece por vontade divina. Mesmo que achemos que Deus se esqueceu de nós, toda luta que nós enfrentamos é permitida por Deus. Porque Ele que está no controle das nossas vidas. Você vê aquele controle que você tem na sua casa? Controle, você liga a televisão e coloca onde você quer, não é isso? Então, é a mesma coisa conosco. Deus está no controle, na mão dEle, Ele está controlando as nossas vidas. E Ele permite, muitas vezes, que passemos por tribulações, por vários motivos. Quando nós passamos por algum momento difícil, sabe por que acontece isso? Porque a luta que nós estamos passando, ela vai produzir em nós um crescimento espiritual. Como que é isso, o crescimento espiritual? Nós vamos orar mais, nós vamos buscar a Deus, falar, meu Deus, me livra disso, tem misericórdia, eu acredito, nós começamos a confiar mais no Senhor. E Ele vai e conserta coisas que estão em nossas vidas erradas, né? Então, a nossa fé também, ela é exercitada. Como que é a nossa fé exercitada? Exercitada porque nós vamos orar. Aí nós acreditamos, ouvimos um louvor, aquilo lá nos dá um ânimo, não é isso? Ai, que bom, Deus falou comigo pelo louvor, falou pela palavra, pela oração. Então a nossa fé vai aumentando. E o Senhor permite, muitas vezes nós passarmos assim, para que nós chegamos muito mais perto dEle. E aprendemos a esperar no Senhor. Nós somos provados. Olha, o apóstolo Pedro, na Bíblia, ele escrevendo este assunto, ele diz assim, que precisamos estar alertas, porque o diabo anda em derredor, procurando nos vencer. O inimigo, ele procura nos vencer, mas está em 1 Pedro 5,8, mas também diz que o Senhor cuida de nós. Então, nós não podemos ter nenhum medo, porque quando vem coisas que nós não gostamos, na mesma hora Deus entra em ação e nos livra de todo mal. O sofrimento de Israel, em consequência à desobediência deles, foi tão grande, que o inimigo invadiu as suas terras, assim como a tia mostrou aqui para vocês. Olha, o inimigo invadiu suas terras com tanta fúria que os israelitas, eles foram se esconder, sabe aonde? Nas cavernas. Eles foram se esconder nas cavernas porque já não tinha mais para onde ir. Porque os midianitas já estavam destruindo totalmente a plantação dele, tudo que eles tinham. Muitos homens invadiam as terras, destruíram tudo. Com isso veio o empobrecimento do povo. O povo, ele ficou pobre, porque já não tinha mais nada, porque tudo que eles tinham, os midianitas atacaram e destruíram. Como veio o empobrecimento do povo, ao ponto de perderem tudo e ficarem desesperados. Vocês imaginam? Eles ficaram desesperados, eles tinham tudo, de repente perdeu tudo de uma hora para outra, né? Então o povo, crianças, Deus queria que eles se arrependessem. Eles se voltassem novamente para Deus. Aí foi quando, então, o povo se arrependeu mesmo. O povo se arrependeu, confessou os seus pecados e clamou ao Senhor por misericórdia. Olha só, o povo clamando por misericórdia, mãos levantadas, uns com a mão no rosto. Olha só, levantaram um altar ao Senhor. E Deus Pai, que é misericórdia, né, misericordioso, Ele ouviu a oração desse povo. Ele ouviu a oração desse povo e Deus ficou feliz por eles ter se arrependido. Assim também acontece em nossa vida. Se confessarmos a nossa falha, nosso Deus fica feliz e vem aquela bênção tão grande, que nós pensamos, meu Deus, como eu consegui uma bênção tão grande dessa, né? Isso? Assim, o povo se arrependeu. E Deus fez algo tão importante para eles, mas tão importante, que na nossa próxima aula vocês vão saber a continuação dessa história. Depois que o povo se arrependeu, aí sim, Deus fez algo muito especial para eles. No nosso próximo vídeo, nós estaremos na nossa segunda aula da EBD, Escola Bíblica Dominical, tá bom? Preste atenção, fiquem ligadinhos, que logo nós teremos o nosso novo vídeo com a segunda aula da EBD, da nossa igreja, que a gente está ensinando para vocês aprenderem mais também da palavra de Deus. Vocês que aprendem aí com as tias de vocês na igreja, fiquem indo sempre para a escolinha, para a igreja, vai aprendendo, que um dia que você crescer, você vai ser um pastor, um pregador, um missionário na obra de Deus, e Deus vai te usar bastante. E é assim, crianças, é assim a nossa escolinha dominical. Então, terminamos a nossa história. Quando nós terminamos a nossa historinha, nós agradecemos a Deus pela historinha. Obrigado, Papai do Céu. Vamos agradecer pela historinha que nós aprendemos hoje. Assim, Papai do Céu, continua nos abençoando para que nós não venhamos esquecer. E nunca, Senhor, nós fazermos coisas erradas para que o Senhor venha ficar triste conosco. Mas sim que nós possamos estar sempre fazendo a Tua vontade para recebermos bênçãos especiais do Senhor. Amém.

0: 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Nada é impossível para mim.
1: Que linda história, crianças! 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Então se inscreva, fale para a família se inscrever, ajudar a tia Irê ali e compartilhar, comentar, tá bom? E continuando com a nossa programação de todo final de semana, sempre com historinhas lindas. E essa história é a que você ouviu hoje, então você vai continuar assistindo a Tia Irê no YouTube, Tia Irê Oficial, tá bom? E agora, chegamos ao final do nosso programa, mas semana que vem estamos de volta. Até lá, crianças, que Deus abençoe a todos vocês e a Tia Irê ama vocês!
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4: O programa Alegria no Ar está acabando aqui. Obrigado, amiguinho! Obrigado, amiguinha! 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

mais. É certo que vivemos num mundo cético, um mundo composto de tantos homens que procuram anular a tua pessoa bendita e santa. Acreditam que tudo o que podemos ver, tudo o que nos dá vida, tudo o que contribui para que esse planeta seja o que é, resultou apenas de um Big Bang qualquer. E nunca de um Criador como o Senhor para dizer haja luz, para declarar vida em todo esse planeta. Mas nós acreditamos em Ti, Senhor. Eu sei que acreditar em Ti para muita gente representa analfabetismo, simplicidade, atraso. Ah, Senhor, mas nos qualifiquem do que quiserem, pois nada mais profundo e glorioso do que aquilo que sentimos em nosso coração, como agora, a Tua presença realizadora. Cura o doente, vivifica aquele que se sente atrofiado, definhado pelas circunstâncias. É o casal, é a família. Renova, que toda maldição seja removida e que venha um novo fôlego, novos tempos, sentimentos de brilho, de paz, de renovo. Em nome de Jesus. Amém.

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3: Eu já estou aqui para comandar com você mais uma edição do nosso programa de todos os finais de semana. Graça e paz para você conectado, para você ligado, para você com a gente de norte a sul, de leste a oeste, ligado na nossa programação. Muita bênção de Deus para a sua vida a partir de agora. Tem a melhor música gospel. A gente vai ter por aqui também o nosso assunto do dia, com aquele assunto que interessa a você que é um cristão. Teremos também a participação dos nossos ouvintes. Tem dois louvores para recordar. Muito obrigado a você que está ligado com a gente há muito tempo já ouvindo a rádio. Você que está chegando agora, seja muito bem-vindo. Deus abençoe a sua vida, você que está ouvindo em casa, no trabalho, você que está ouvindo viajando, nas cidades, nos bairros, nas favelas, nos grandes centros, não importa. Deus abençoe a sua vida rica e abundantemente nesse final de semana. E a gente começa muito bem com...

Olha aí, segunda da nossa programação desse final de semana abençoado, e você acompanhando com a gente o melhor da semana em todo o Brasil. Muito obrigado pela audiência, Deus abençoe grandemente você, toda a sua família. E olha aí o nosso assunto do dia de hoje, afinal de contas, dízimo é do bruto ou do líquido? Tem gente que fala, vou pagar tudo primeiro as minhas contas, o que sobrar eu vou tirar 10% pro dízimo. Respaldado na Bíblia, qual seria o correto? Dar o dízimo do bruto ou do líquido? Com comentários do pastor Anderson Silva no nosso quarto bloco. Não saia daí que eu tô fechando com DJ Roger Valle, do Franco, Taiane Segueto, tudo novo.

0: DJ Roger, Vale do Franco, Taíra Segueto, Tudo Novo, passou por aqui também. Brasa Church Music, Gisele Kravitz, Outro na Fornalha. Vamos fazer o seguinte, eu vou ali tomar uma aguinha, já volto. Na sequência, eu tenho notícias do mundo gospel. Tem também duas para recordar do nosso Saudade Gospel. E o nosso programa continua a todo vapor nesse final de semana. Deus te abençoe, não saia daí.
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3: 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Montevidéu é uma das capitais mais legais da América do Sul. É uma cidade para ser visitada em qualquer época do ano. As temperaturas não caem tanto, consequência das suas baixas altitudes, e as chuvas não atrapalham o passeio. A região do centro é repleta de cafés tradicionais, abertos desde 1927, considerados verdadeiras instituições uruguaias, além de toda a cultura e gastronomia, que é impossível não se apaixonar.
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5: E o nosso programa seguido desse final de semana, daqui a pouco tem aqueles dois louvores para recordar, mas antes disso tá chegando notícias do Mundo Gospel.
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5: Semanas atrás, o pastor Silas Malafaia utilizou suas redes sociais para criticar o que chamou de prática antiética de algumas denominações religiosas que estariam oferecendo salários superiores para atrair profissionais já formados e atuantes em outros ministérios. Malafaia acusou essas igrejas de comprar seus obreiros e de buscarem crescimento financeiro às custas de outras instituições. Sem nomear as igrejas em questão, Malafaia relatou que a estratégia envolve a oferta de remuneração dobrada para atrair gente de mídia, operadores de áudio e outros ministérios. Para Malafaia, essa forma de expansão não tem solidez e demonstra mal-caratismo. Ele prometeu a divulgação de novos vídeos sobre o tema. A crítica do pastor Malafaia surge em um contexto onde a DVEC, igreja liberada por ele, foi alvo de relatos sobre atrasos salariais de funcionários e colaboradores entre 2023 e 2026. Em 2025, ano passado, a igreja foi atuada pelo Ministério do Trabalho por falhas no recolhimento do FGTS de 423 funcionários. Na época, Malafaia admitiu um atraso de um mês, mencionou o pagamento de multa e afirmou que os processos foram arquivados.
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5: E chegou a hora de recordar aqui do nosso O Melhor da Semana, está no ar o nosso Saudade Gospel.
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5: E o nosso Saudade Gospel de hoje começa com a primeira de duas, Melissa, de Bem com a Vida.

0: Melissa, de Bem com a Vida, recordando aqui no nosso Saudade Gospel, tá chegando mais uma.
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0: E agora tem uma releitura de Aline Barros, Não Há Deus Maior.
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0: Aline Barros, Não Adeus Maior, a releitura que ficou maravilhosa aqui, recordando no nosso Saudade Gospel, e já já tem o nosso Internacional, aquele louvor marcante para você. Mas antes disso, olha, vamos chamar uma reportagem muito rápida, porque quem acompanha o nosso programa sabe que aqui é louvor e informação. E a informação que a gente vai receber da Milena Abreu é sobre pressão no orçamento de aluguel. É, morar de aluguel ficou 5,2% mais caro no primeiro semestre do nosso ano de 2026.
1: Morar de aluguel no Brasil ficou, em média, 5,2% mais caro no primeiro semestre do ano. É o que mostra o índice Fipzap de locação, indicador que acompanha a variação dos preços de locação residencial em 36 cidades brasileiras, sendo 22 capitais, com base em informações de anúncios na internet. A alta acumulada no período de janeiro a junho supera a inflação registrada nesse mesmo período, que ficou na casa de 3,3%, de acordo com os dados oficiais do IBGE. Na média nacional, fechar um novo contrato de aluguel residencial chegou a R$ 53,79 o metro quadrado em junho. Analisando as capitais monitoradas, a que fechou o semestre apresentando o metro quadrado mais caro do aluguel para moradia foi São Paulo, R$ 64,98. Recife, Belém e Florianópolis também apresentaram valores médios superiores aos R$ 60,00 o metro quadrado do aluguel residencial. Já Campo Grande é a capital que tem o metro quadrado mais barato do Brasil. Na média, o metro quadrado de uma casa ou apartamento custou para o inquilino novo na capital do Mato Grosso do Sul R$ 31,22 no mês passado. O preço médio em Teresina e em Aracaju também ficou abaixo dos R$ 40,00 por metro quadrado. Da Rádio 2, Milena Abreu.
0: Tá então a reportagem da Milena Abreu. Tá chegando agora o nosso louvor gospel internacional.
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0: Nossa faixa internacional de hoje, What's It? Elevation Worship.
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0: Elevation Hoje, o nosso louvor gospel internacional desse final de semana. Eu estou chamando um rápido intervalo, na sequência eu volto com notícia gospel. Tem também a participação dos nossos ouvintes, você que mandou o zap, você que participou aqui com mensagem de texto, não importa, mandou sua participação, você vai ouvir daqui a pouco no próximo bloco.
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5: E o nosso programa seguindo nesse final de semana abençoado, agradecendo a você pela audiência em qualquer ponto, em qualquer localidade do Brasil e do mundo. E chegou a hora do nosso ouvinte. A partir de agora, as participações nos chegaram aqui e sem mais delongas, vamos lá.
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5: Vamos começar aqui atendendo essa primeira mensagem de texto, a paz do Senhor. Estou aqui sempre na escuta desse programa abençoado. Gostaria de ouvir o louvor com o pastor Lucas, Deus de Detalhes. Ofereça ao irmão, a toda a sua equipe, a minha família e a todos os ouvintes. A paz do Senhor Jesus, aqui é o Diácono João Capelinha, Minas Gerais. Deus continue abençoando a sua vida grandemente. Se possível, toque o louvor de Aurelina Dourado Tempo. Ele agradece, Deus abençoe, estou conectado na sua programação. Eu quem agradeço, querido irmão Diácono João Capelinha. E chegou aquele momento, então, de colocarmos no ar os áudios dos nossos ouvintes.
7: Me chamo Ariadne, sou da cidade de Bonito. Primeira vez que estou participando na rádio e queria escutar um hino, um louvor. Escolham aí por mim. Deus abençoe a vida de vocês.
8: Olá, Rubem Franco, aqui é Jaime de Lucas, da Rádio Central FM Partido Alferes. Estou aqui retransmitindo o seu programa na rádio aqui pelo XCast.
9: Aqui é a Terezinha de Barueri, peço oração para minha enfermidade. Eu vou operar dia 13 de agosto, eu peço oração, tá ligado?
10: Graça e paz, Rubens Frank, aqui Pastor Eric da Rádio Gospel 67, na cidade de Água Clara, no Mato Grosso do Sul. Nós também estamos transmitindo o melhor da semana. Forte abraço, parabéns pela programação, que Deus te abençoe.
5: Pastor Eric, muito obrigado aí pela retransmissão, pelo carinho, pela audiência. Deus abençoe todo mundo aí ligados com a gente. Lembrando que tivemos também a participação da irmã Terezinha de Barueri, que está pedindo oração, que vai fazer uma cirurgia. Com certeza estaremos incluindo seu pedido de oração aqui, tá bom, irmã Terezinha? Deixa eu ver quem mais. A nossa querida amiga, irmã Ariadne de Bonito, Mato Grosso do Sul, que falou aqui também nos primeiros áudios. E também o Jaime de Lucas, que também está retransmitindo o nosso programa em Partido Alferes, Rio de Janeiro. E para finalizar, tem mais mensagem. Mensagem de texto aqui, deixa eu dar uma olhadinha, lá de Juiz de Fora, Minas Gerais, Rádio Gospel Hits, né? Retransmitindo a nossa programação. Muito obrigado pela audiência.
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5: E agora, Tita Maris, Novo Céu.

0: Damaris Terceiro Céu, tá chegando o nosso devocional da semana.
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2: 2 Coríntios 12, 9, diz assim a palavra do Senhor: minha graça é suficiente a você, pois o meu poder se aperfeiçoa na fraqueza. Portanto, eu me gloriarei ainda mais alegremente em minhas fraquezas, para que o poder de Cristo repouse sobre mim. Amados, quando nós não compreendemos o que estamos passando, quando nós não entendemos as adversidades e as lutas, quando nós não compreendemos de verdade na nossa fraqueza, é exatamente neste momento que o poder de Deus se aperfeiçoa em nós. Porque na nossa fraqueza há dependência. As pessoas só dependem quando são fracas, quando não sabem fazer. Você nunca vai ver um chaveiro desesperado porque fechou o carro com a chave dentro. Você vai dizer: meu Deus, e agora? Não é impossível resolver. Não, ele sabe. Ele sabe abrir a porta, ele sabe usar as ferramentas para abrir. Você não vai ligar para um chaveiro e dizer: olha, eu fechei aqui a chave dentro do meu carro, e na hora que você ligar ele vai falar: ih, meu Deus, e agora? Não, não. Ele vai ficar tranquilo, vai ficar até feliz, porque é a profissão dele. Quando a gente domina aquilo que é problema para os outros, para nós é tranquilo. E é justamente na nossa fraqueza que nós mostramos não dominar, mostramos não conhecer, mostramos não ter controle, é onde Deus opera. Talvez você está se sentindo exatamente assim agora, sem controle, sem domínio, sem capacidade de fazer, sem capacidade de resolver, sem capacidade de pagar. Como que eu vou fazer? E agora, pastor, o que eu faço? Como eu faço? Não sei o que fazer, não sei como fazer, não sei o que eu faço. Há muitas pessoas assim. E eu digo para você: se prepara, porque exatamente agora que você se encontra sem saída, usado a expressão em xeque-mate, não tem como sair. É morte. O decreto foi feito. A palavra do juiz, o advogado diz que não tem como. O marido diz que não volta. A filha diz isso, aquilo, aconteceu isso. Chegou a informação, chegou o e-mail, chegou a mensagem. Calma. Agora você é fraco. Se prepara, porque agora é o poder de Deus se aperfeiçoando sobre a minha e sobre a sua vida. Se prepara para testemunhar algo extraordinário, porque quando nós lançamos a rede para nossa capacidade e não pegamos nada, nos espera entrar em desespero. Quando Simão lança a rede, uma, duas, três, quatro, mil, noite toda e não pega nada, encosta o barco e diz: agora sim, não tem jeito. Aí Jesus entra no barco, aí ele diz: lance a rede para pescar. Mas, Senhor, eu trabalhei a noite, mas porque tu mandas, eu lançarei a rede. Na minha fraqueza é onde a sua rede vai se encher, aonde milagres vão acontecer, aonde o poder de Deus vai se aperfeiçoar e aonde você dará o testemunho. Eu tomo posse desta palavra, eu vou dar o meu testemunho, eu recebo em concordância, orando junto comigo, que neste momento de maior vendaval e tempestade, é onde o Senhor se levantou para trazer a bonança e manifestar a glória dele. Na nossa fraqueza é onde ficamos cada vez mais fortes. Como eu digo sempre, nunca desanime, nunca desista e nunca se esqueça que eu e você somos mais que vencedores em Cristo Jesus.

0: aí pra você, Romário Costa, fechando mais uma parte aqui do nosso programa. Tivemos antes Carol Tauber, Isadora Pompeu e Maria Marçal, Os Sonhos de Deus. Continue aí, que daqui a pouco vamos ter a nossa Dúvida do Cristão e o nosso programa prossegue junto com você.
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2: E o nosso programa seguindo nesse final de semana abençoado. Muito obrigado pela audiência, Deus te abençoe. E daqui a pouco, os comentários da nossa dúvida do cristão de hoje. O dízimo é do bruto ou do líquido? O pastor responde já já. Porque antes tem o nosso lançamento da semana. E o nosso lançamento da semana é com Suelen Lima, Tijolinho.

0: Sueli Lima, Tijolinho, foi o nosso lançamento da semana. E chegou a hora de ouvirmos os comentários da nossa dúvida do cristão. O dízimo é do bruto ou do líquido?
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2: Pastor, dízimo é do bruto ou do líquido? Há 3 dias antes de você me enviar essa pergunta, senti da parte de Deus de gravar um vídeo, criar um conteúdo sobre isso. Muitas pessoas têm dúvida, né? Gente, olha, dízimo não procede de bruto, nem de líquido, nem de muito, nem de pouco. Dízimo não é quantidade, dízimo procede de fé. Até porque dízimo não tem sustentabilidade no ensino do Novo Testamento. É só uma nomenclatura que nós usamos para definir a nossa contribuição para a obra de Deus, né? Para a igreja, ou para missões, ou para projetos. Porque a obra de Deus não funciona sem a contribuição do ser humano. Deus decidiu ter um corpo, Deus pode fazer tudo sozinho, mas ele decidiu não fazer algumas coisas sozinho. O Novo Testamento diz que Deus tem um corpo, que a igreja é o corpo de Cristo. A igreja é Deus se movendo na terra por meio da obra do Calvário. E isso precisa ficar claro para nós, até porque Lucas, capítulo 8, verso 1, diz que o próprio Senhor Jesus era servido pelos bens de mulheres que foram curadas e foram libertas de espíritos malignos. A pergunta direta que eu faço para você é: você quer ser abençoado do bruto ou do líquido? Quando Jesus elogiou, ele estava observando como as pessoas ofertavam ali no gasofilácio, no contexto do judaísmo, do templo, diz que muitas pessoas davam muito dinheiro do que lhe sobrava. Mas uma senhora deu poucas moedas, que chamou a atenção de Jesus. Jesus disse que ninguém ofertou mais do que ela. Ou seja, a oferta dela foi pouca no quantitativo e gigante no qualitativo. Então, a contribuição que você dá para a glória de Deus não depende da quantidade, depende da fé e da incredulidade. É a fé e a incredulidade que vai te fazer dar muito ou dar pouco. Porque às vezes até o dar muito é um sinal de incredulidade. Olha, eu vou dar muito para Deus me livrar dessa falência. Eu vou dar muito para Deus resolver meu casamento. Não. O que nós damos a Deus depende do trono de adoração que foi erguido no nosso coração. No Novo Testamento, é óbvio que a gente não tem uma obrigação ritual mais com o dízimo. Jesus cumpre isso. Toda ritualística se finda em Jesus. Mas nós temos uma obrigação moral. Eu, Anderson, me considero tu dizimista a partir dessa lógica. Eu não tenho uma obrigação ritual com o dinheiro e Jesus. Eu tenho uma obrigação moral. Que obrigação moral é essa que o Anderson pratica na vida dele? Eu sou um adorador. Isso é uma obrigação moral. Eu preciso adorar o meu Deus com o dinheiro que foi concedido a mim. Obrigação moral do Anderson ser um adorador. Obrigação moral do Anderson reconhecer o mandato cultural estabelecido em Gênesis 1, 26. Fui criado à imagem e semelhança de Deus, portanto, preciso usar o dinheiro como um extensor apostólico, estendendo o caráter de Deus e a obra de Jesus Cristo pelas nações, pela sociedade, ajudando, servindo pessoas. Então, contribuir é um ato de fé. Obrigação moral do Anderson: ofertar, dizimar, doar, ajudar o pobre é um ato de protesto e resistência a Mamon. Eu provo para Mamon, provo para o diabo, provo para o mundo caído que eu nasci de novo, que Deus é o criador de todas as coisas. Dizimar também é protestar. Não sou servo do dinheiro, sou senhor do dinheiro e vou usá-lo para glorificar a Deus. Então percebeu que quando você amadurece, a sua discussão não é com a calculadora, é com o coração. Eu não quero, como eu sempre ensino, ser comparado a um discípulo de Moisés. Óbvio que o dízimo começa antes da lei, né? Com Abraão e sua descendência. Mas ele toma legalidade na lei de Moisés. Então, as pessoas querem discutir bruto, líquido, muito, pouco, comida ou dinheiro. E quem entendeu amadureceu. E quem amadureceu está tão aleluiado nessa rota das finanças do reino de Deus que está cheio de história para contar. Eu tenho muita história para contar para você de testemunhos, porque onde há verdade, há fruto. Onde há fruto, há milagre, porque Deus não para de produzir. Parábola dos talentos. Quanto mais eu tenho, entendo e glorifico a Deus, mais Deus me capacita a ter. Então, se você ainda está brigando com a calculadora, cuidado, porque você ainda pode estar pequeno por vontade de Deus, né? Você está medíocre, você está querendo restringir a obra de Deus. Então, não faça isso mais pela calculadora. Faça isso pelo coração, faça isso pela adoração. Vá testando. Eis-me aqui, Senhor. Vá treinando o seu homem interior para que Deus te guie a níveis maiores de fé, de contribuição e, consequentemente, de milagres na vida financeira. Deus te abençoe.

0: Canção e Louvor, visitando um amigo, só um pouquinho mastigado, né? Esses novos EPs, esses novos singles que estão lançando já a Matriz, vem com esse problema, né? Com um som um pouquinho mastigado, mas vamos lembrar que é realmente original da gravadora, tá? Mas o intervalo já eu volto, tem daqui a pouco o nosso Salmo da Semana, vamos ter também o nosso Desafio Bíblico testando seus conhecimentos.
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4: Quinto bloco da nossa programação desse final de semana abençoado. E tá chegando aquela hora de testar os seus conhecimentos bíblicos no nosso desafio bíblico.
5: 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E está no ar, Desafio Bíblico.
4: E olha aí que desafio facinho, facinho de hoje. De qualquer modo, preste atenção e vamos à pergunta. Qual instrumento Davi gostava de tocar? Alternativa A, Davi gostava de tocar tambor. Alternativa B, harpa. Alternativa C, flauta. O que você acha? Qual instrumento Davi gostava de tocar? Tambor, harpa ou flauta? Tempo para a resposta. Se você respondeu A, você errou. Se você respondeu C, também errou. Porque a alternativa correta é a alternativa B. Davi gostava de tocar harpa. Referência bíblica, 1 Samuel 16:23.
5: Desafio Bíblico.
4: Agora tem Marine Friesen, Santo. Na sequência tem o nosso Salmo.

0: Aline Prisen Santo, agora chegou o momento de ouvirmos o nosso Salmo.
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2: Salmo 121. Canção de Peregrinos. Olho para os montes e pergunto: de onde virá o meu socorro? O meu socorro vem do Senhor Deus, que fez o céu e a terra. Ele, o seu protetor, está sempre alerta e não deixará que você caia. O protetor do povo de Israel nunca dorme, nem cochila. O Senhor guardará você. Ele está sempre ao seu lado para protegê-lo. O sol não lhe fará mal de dia, nem a lua de noite. O Senhor guardará você de todo o perigo. Ele protegerá a sua vida. Ele o guardará quando você for e quando você voltar. Agora.

0: Fernandinho, Gabriela Rocha, único. Chegando aí o nosso último intervalo. Na sequência eu volto com o nosso pedido musical livre. Continue na sintonia.
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4: Reta final do Melhor da Semana tá chegando a partir de agora, o nosso pedido musical livre, onde você pede e você ouve o seu louvor aqui.
5: Agora, pedido musical livre. Mande o seu áudio e peça o seu louvor que tocaremos na sequência.
6: WhatsApp do ouvinte.
7: Aqui é Neilton, Jequié, Bahia. Gostaria de ouvir Sara Farias.
4: Obrigado, Neilton. Como você pediu indicação com a Sara Farias, vamos tocar esse aqui, Se Eu Não Te Ouvir.
8: Pediu! Tocou!

0: Sara Faria, se eu não te ouvir, nosso primeiro pedido musical livre, tá chegando o segundo.
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2: Eu queria, como Zaqueu aí do Regis Denese.
3: Peça para o Senhor fazer um milagre na sua vida, porque hoje a salvação entra na sua casa.

0: 2655.
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2: Agora que você anotou, chegando o nosso último pedido musical de hoje.
3: Quero pedir um louvor com Kleber Lucas, Levanta e Anda.
2: Pediu! Tocou!

0: Levanta e anda. Levanta e anda em nome do Senhor. Aleluia.
1: Kleber Lucas, Levanta e Anda, a última da programação de hoje. Muito obrigado pela sua audiência. A gente volta, se Deus quiser, semana que vem com mais uma edição. Deus te abençoe, fique na paz do Senhor Jesus e até semana que vem.
2: Obrigado pela audiência. O melhor da semana volta semana que vem, nesse mesmo horário, aqui na sua rádio. Até lá.
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6: Olá, tudo bem com você? Tudo certinho? Tudo tranquilo por aí? Tô chegando com o nosso Palavra de Fé, espero que esteja tudo bem com você, porque por aqui tá tudo bem também, graças ao nosso Papai do Céu. Final de semana, ótimo final de semana para você que tá trabalhando um bom trabalho, para você que tá descansando um bom descanso, tudo de bom para você hoje sempre. Sou Luiz Pires, é sempre bom estar por aqui com você. Vamos de música? Inicio nossa palavra de fé de hoje, trazendo para cantar para a gente esse louvor bonito. Leila Azevedo, chega e canta Aviva-me!

0: R3 cantou pra gente Chuvas de Graça, e assim vamos fechando por aqui o nosso primeiro bloco. Gente, eu volto, já me espera. Vai embora não, que já já eu tô de volta com você.
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8: E eu já tô de volta com o nosso Palavra de Fé. E aí, como é que você tá? Tá tudo bem? Tudo tranquilo? Tudo certinho por aí? Maravilha! Quero aqui te parabenizar no dia de hoje. Alô você que tá de aniversário, que tá soprando velinhas. Tudo de bom pra você. Deus abençoe, meus parabéns, tá? Muitas felicidades, muitos anos de vida. Desejo que o nosso Papai do Céu te cubra sempre com muita paz, com muito amor e, é claro, com muita saúde também. Tudo de bom pra você hoje e sempre é o que eu te desejo de todo o coração. Vamos agora com o nosso Salmo Diário.
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11: Salmos 123. Levanto os meus olhos para ti, ó tu que estás em teu trono nos céus. Assim como os olhos dos servos estão fixos na mão do seu senhor, e os olhos da serva estão fixos na mão da sua senhora. Os nossos olhos estão fixos em Deus, nosso Deus, até que Ele nos mostre favor. Mostra-nos favor, ó Senhor, mostra-nos favor. pois estamos fartos de tanto desprezo. Estamos fartos da zombaria dos autoconfiantes e do desprezo dos arrogantes.

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8: Marcos, capítulo 16. Jesus aparece a Maria Madalena. Havendo ele ressuscitado de manhã cedo no primeiro dia da semana, apareceu primeiro a Maria Madalena, da qual expelira 7 demônios. E partindo ela, foi anunciá-lo àqueles que, tendo sido companheiros de Jesus, se achavam tristes e choravam. Estes, ouvindo que ele vivia e que fora visto por ela, não acreditaram.
9: A ressurreição de Jesus ainda demorou um pouco para ser assimilada pelos discípulos. Então, quando Jesus apareceu para Maria Madalena, ela foi então anunciar a eles, mas eles ainda estavam tristes e choravam e não acreditavam no que ela dizia. Por quê? Porque eles acompanharam tudo, a morte, a crucificação, todo aquele processo, né? eles acompanharam. Então era difícil acreditar. Como assim vive? Como assim ele vive? Então foi necessário que Jesus aparecesse depois. Foi necessário que Jesus se fizesse presente no meio deles. Nós temos os relatos dos discípulos, dos evangelistas. Então não é preciso que Jesus ele apareça para a gente, para que a gente creia na sua ressurreição. Simplesmente acreditar na sua ressurreição é tudo que precisamos para poder a gente ser salvo. Confessar que Cristo é o Senhor, que Ele ressuscitou.
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10: Nós estamos aqui, Senhor, para te adorar, para te entregar o nosso louvor e a nossa adoração.

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3: Voltamos com o nosso Palavra de Fé e chegou aquele momento todo especial de cantar, de louvar, com os louvores que todo mundo canta e todo mundo gosta. Como sempre, trago para você uma seleção toda especial daqueles louvores que você sempre ouve por aí. Louvores que você sempre ouve na rádio, que você sempre ouve na rua, que você sempre ouve na casa do vizinho. Peça por aqui o teu louvor que eu vou tocar para você com todo o carinho do mundo. Quem chega e canta pra gente é a Daniela Lima, Casa de Deus. Esse louvor aqui, ó, todo mundo canta.
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7: Voltamos com o nosso Palavra de Fé. E aí, como é que você tá? Tudo bem? Tudo certinho? Tudo tranquilo? Quero aqui, ó, te dizer obrigado. Obrigado sempre pelo teu carinho, pela tua amizade e pela tua audiência. Super abraço para você que tá aí nas comunidades rurais. Um super abraço para você que tá na chácara, no sítio, na fazenda. Muitíssimo obrigado pela tua audiência e pelo teu carinho também. Tudo de bom para você. Super abraço para você que tá aí no seu carro de aplicativo. Meu amigo taxista, amigo caminhoneiro, tudo de bom. Deus abençoe. Um super abraço para você que tá aí sempre na sintonia do nosso programa, em qualquer lugar que você esteja ouvindo a gente. Receba sempre o meu carinho, o meu abraço, todo especial. vamos trazendo para você o nosso provérbio, os ensinamentos que atravessam gerações.
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8: Provérbios 29. O homem que continua obstinado depois de muita repreensão será arruinado de repente e não haverá remédio. Quando os justos são muitos, o povo se alegra. Mas quando os maus governam, o povo geme. Quem ama a sabedoria alegra seu pai, mas quem anda com prostitutas desperdiça sua riqueza. Por meio da justiça, o rei dá estabilidade ao país. Mas o homem que procura suborno leva o país à ruína. O homem que bajula seu próximo arma uma rede para os pés dele. A transgressão do perverso é um laço para ele, mas o justo grita de alegria e exulta. O justo se preocupa com os direitos dos pobres, mas os maus não se importam com isso. Homens que se gabam incendeiam a cidade, mas os sábios acalmam a ira. Quando um sábio entra em controvérsia com um tolo, há exaltação e zombaria, mas nada é resolvido. Homens sanguinários odeiam quem é inocente e procuram tirar a vida do justo. O tolo dá vazão a toda sua ira, mas o sábio continua calmo e a mantém sob controle. Quando o governante dá atenção a mentiras, todos os seus servos são maus. O pobre e o opressor têm isso em comum. Deus dá luz aos olhos dos dois. Se um rei julgar os pobres de modo imparcial, seu trono estará sempre seguro. A vara e a repreensão dão sabedoria, mas a criança deixada solta causa vergonha a sua mãe. Quando os maus se multiplicam, multiplicam-se as transgressões, mas os justos verão a queda deles. Discipline seu filho e ele lhe trará descanso e dará grande prazer a você. Quando não há visão, o povo fica sem controle, mas os que obedecem à lei são felizes. Um servo não se deixará corrigir só com palavras, pois, embora ele compreenda, não obedece. Você já observou um homem que fala de modo precipitado? Há mais esperança para um tolo do que para ele. Se um servo é mimado desde jovem, ele acabará se tornando um ingrato. O homem que facilmente se ira provoca brigas, e quem é propenso à ira comete muitas transgressões. A arrogância do homem o humilhará, mas quem é humilde de espírito terá glória. Quem é parceiro de um ladrão odeia a si mesmo. Ele ouve a convocação para testemunhar, mas não relata nada. Temer diante dos homens é uma armadilha, mas quem confia em Deus será protegido. Muitos buscam uma audiência com um governante, mas é de Deus que se obtém justiça. O homem injusto é detestável para os justos, e quem anda no caminho reto é detestável para quem é mau.

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chegou a hora dos nossos clássicos da fé para você. E sempre trago para você uma seleção toda especial daqueles clássicos, daqueles louvores que você sempre ouvia por aí, louvores do passado e ainda presentes hoje, né? Aline Barros, canta pra gente abrindo os nossos clássicos, Recomeçar. Claro.

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2: E a frase de hoje é do Dalai Lama e diz assim, ó: dê a quem você ama asas para voar, raízes para voltar e motivos para ficar. Dê a quem você ama asas para voar, raízes para voltar e motivos para ficar. Mande a tua frase pra cá, mande a tua frase pra mim, que eu vou ficar muito, mas muito feliz com a tua participação, com a tua colaboração aqui com o nosso programa. Fique à vontade, vai ser muito bom poder contar sempre com a tua participação, com a tua colaboração por aqui, tá? Então, ó, conto de verdade com a tua participação, com a tua colaboração aqui com o nosso programa. Vamos de música, vamos de louvor. Israel Salazar canta pra gente, eu te entrego o meu dia.

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5: De volta com o nosso Palavra de Fé. Quero aqui, ó, te agradecer. Olha, muito obrigado, obrigado sempre pelo teu carinho, pela tua amizade, pela tua audiência. Onde quer que você esteja, com quem quer que esteja, tudo de bom para você. Deus abençoe hoje e sempre. Deixa eu mandar aqui um super abraço para você que tá aí desde o comecinho ouvindo o nosso programa. Para você que chegou depois, também meu muito obrigado, meu abraço todo especial. Vamos de música, vamos de louvor. Kemily Santos e Suede Silva cantam Calma.

0: ouvirá.
1: Júlia Vitória e Luciano Camargo cantaram pra gente Sem Palavras. E assim, a gente vai fechando por aqui o nosso Palavra de Fé de hoje, agradecendo ao nosso Papai do Céu por mais um dia de trabalho, pelo dom da vida, da comunicação e da alegria. E a você, meu muito obrigado, obrigado sempre pelo teu carinho, pela tua audiência e pela tua amizade também. Tudo de bom pra você. Deus abençoe hoje sempre, tá? Fica com Deus, porque com Ele nós iremos e sem Ele nada, absolutamente nada seremos. Vou deixando pra você a minha última de hoje. Madalena e Mônica cantam pra gente. Sião Celeste. Tchau, tchau.

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2: Olá, graça e paz, eu sou o Samuca San e começa agora mais uma edição do Paradão Gospel. Deus preparou coisas boas para o teu coração. Ele tem planos incríveis e vitórias especiais te aguardando. Com seu amor infinito, Ele cuida de cada detalhe da sua vida. Confie, o melhor está por vir.
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2: Para começar a edição de hoje, tem o som de Raquel Novaes. Volta pra casa.

Gospel e o som de Lara Oli, Vinho e Pão, Paradão Gospel. Teve ainda o som de André e Felipe, O Céu Está Dizendo. Tenha fé, Deus sabe até onde você pode suportar. Ele conhece seus limites e te fortalece. Em cada luta, Ele está ao seu lado, te guiando com seu amor. Confie, pois Ele não te dá nada que você não possa vencer. É o Paradão Gospel aqui no seu rádio. Você conferindo aí a melhor sequência de louvores. E agora a gente segue com Isaac Marins. Desta vez vai ser diferente.

0: Adão Gospel e o som de Samuel Tairone e Gerson Rufino. Que presença é essa?
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0: Teve ainda Mariana Góes, A Cruz e o Trono. A gente faz agora aquela pausa rápida. Tem intervalo chegando. Aproveite para encher o painel aí de recados e mandar a sua mensagem também através do WhatsApp. Está online aí na internet? Então aproveita, já segue, curta, comenta, compartilha e espalha pra geral.
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